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Não importa nada nem ninguém. Nesse mundo ninguém pode, ninguém pode, ninguém pode com Deus. Ele que manda em tudo e por causa dele a gente vai ser bem melhor. Rio de Janeiro e São Paulo.

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tá certo. 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Tchau, tchau, fique com Deus e ligado a 93.8 FM, Som Brasil. 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

Não importa nada nem ninguém. Nesse mundo ninguém pode, ninguém pode, ninguém pode com Deus. Ele que manda em tudo, e por causa dele a gente vai ser bem melhor. Rio de Janeiro e São Paulo.

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Tá certo, a gente, a programação tá acabando, mas prometendo a você, semana que vem, Romário tá aqui dando conta do recado, numa boa, curtindo com essa galera maravilhosa, Genebra, Europa, tá tudo em festa, temperatura tá aqui, é um pouco frio, mas tudo bem, dá pra gente dar uma boa caminhada, uma boa passeada pela beira do lago aí, curtindo os parques aí, e curtindo também as maravilhas. Tchau, tchau, fique com Deus, e ligado a 93.8 FM, Som Brasil, Romário tá de bem, tá numa boa. 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

Não importa nada nem ninguém. 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E por causa dele a gente vai ser bem melhor. Rio de Janeiro e São Paulo.

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Ah, tá certo. 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Numa boa, curtindo com essa galera maravilhosa, Genebra, Europa, tá tudo em festa, temperatura tá aqui, é um pouco frio, mas tudo bem. Dá pra gente dar uma boa caminhada, uma boa passeada pela beira do lago aí, curtindo os parques aí e curtindo também as maravilhas. Tchau, tchau, fique com Deus e ligado a 93.8 FM, Som Brasil. 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

Não importa nada nem ninguém. 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E por causa dele a gente vai ser bem melhor. Rio de Janeiro e São Paulo.

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Ah, tá certo. 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Genebra, Europa, tá tudo em festa, temperatura tá aqui. 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

Não importa nada nem ninguém. Nesse mundo ninguém pode com Deus. 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E por causa dele a gente vai ser bem melhor. Rio de Janeiro e Salvador de coração.

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tá certo, a gente, seguinte, a programação tá acabando, mas prometendo a você, semana que vem, Romário tá aqui dando conta do recado, numa boa, curtindo com essa galera maravilhosa, Genebra, Europa, tá tudo em festa, temperatura tá aqui, é um pouco frio, mas tudo bem, dá pra gente dar uma boa caminhada.

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não importa nada nem ninguém. 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Ele que manda em tudo e por causa dele a gente vai ser bem melhor. Rio de Janeiro e Salvador.

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